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0: Amanhã vai ser outro dia.
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0: de atenção,
1: apesar de você.
0: De Chico Buarque.
1: Amanhã vai
0: amanhã
1: ser outro
0: vai
1: dia.
0: Ser outro dia.
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0: apesar de você.
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